0: medicamentos genéricos de uso veterinário. O deputado propôs estímulos para empresas que produzem esses medicamentos e adotem políticas de preços mais acessíveis.
1: De acordo com Felipe Beccari, a medida busca reduzir os custos dos tratamentos veterinários e ampliar o acesso da população aos cuidados com os animais. Ele acredita que o fortalecimento do mercado de genéricos pode estimular a concorrência, beneficiar tutores e contribuir para o bem-estar animal.
2: Direitos Humanos.
0: O projeto cria uma pensão especial para pessoas que adquirirem deficiência permanente em decorrência de violência doméstica. Um dos autores da matéria, Dimas Gadelha, do PT do Rio de Janeiro, explica que a ideia é indenizar as vítimas sem renda suficiente para garantir o próprio sustento.
1: O texto também dispensa o tempo de carência para a concessão de benefícios às vítimas. De acordo com Dimas Gadelha, a proposta ainda prevê mecanismos para que o Estado busque o ressarcimento dos gastos junto aos agressores.
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2: Ciência e tecnologia.
0: Está pronta para ser votada no plenário da Câmara a proposta que cria uma política para auxiliar na saúde de pessoas afetadas por jogos de azar. A repórter Mônica Tati tem mais informações.
4: A Comissão de Constituição e Justiça da Câmara dos Deputados aprovou o projeto de lei que institui política para atender pessoas e famílias que foram afetadas pelos jogos de apostas. O texto cria a Estratégia Nacional de Atenção Integral às pessoas com necessidades decorrentes das práticas de jogos e apostas. Entre outros pontos, aborda a prevenção, a redução de danos, a proteção e a reinserção social de pessoas que tenham problemas com vícios em jogos. A relatora na comissão, a deputada Laura Carneiro, do PSD do Rio de Janeiro, afirmou que a proposta tem relevância social e sanitária, devido aos efeitos das apostas sobre a saúde mental, a vida familiar e a proteção de grupos vulneráveis. Já o autor do projeto, o deputado Rui Carneiro, do Podemos da Paraíba, informou que o número de pessoas atendidas pelo SUS, o Sistema Único de Saúde, com problemas associados ao jogo patológico, passou de 108 para 1.200 entre 2018 e 2023.
5: Os jogos de azar no Brasil se transformaram numa questão gravíssima de saúde pública. Esse é a moral principal do nosso projeto, dar uma resposta às pessoas que, junto com os seus familiares, estão vivendo essa nova realidade do Brasil, inclusive uma das maiores causas do endividamento do brasileiro. Então, o objetivo é preparar a estrutura, sobretudo de saúde, nas unidades básicas de saúde, nos CAPs, para atender esse novo tipo de paciente, vamos dizer assim, que precisa de socorro.
4: O projeto que cria uma política de atenção às pessoas com problemas com jogos de apostas já foi aprovado por todas as comissões e aguarda a votação do plenário da Câmara. Da Rádio Câmara de Brasília, Mônica Tati.
2: Justiça.
1: Adriana Ventura, do Novo de São Paulo, pede a instalação de uma CPMI para investigar o Banco Master e acusa o governo de priorizar gastos com publicidade em vez de áreas como saúde. Ela defende o combate à impunidade e a responsabilização dos envolvidos em crimes.
0: Adriana Ventura também faz críticas ao governo federal e cita investigações da Polícia Federal envolvendo o Banco Master e integrantes da base governista. Segundo ela, as denúncias reforçam a necessidade de aprofundar as apurações sobre possíveis casos de corrupção.
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1: Comissões.
2: A Comissão de Administração da Câmara debate experiência de ouvidorias externas em defensorias públicas. O repórter Luiz Cláudio Canuto tem os detalhes.
3: 20 unidades da Federação têm ouvidorias externas em suas defensorias públicas, que funcionam como órgãos auxiliares e autônomos para garantir o controle social, a transparência e a participação da sociedade civil. As ouvidorias externas não pertencem à carreira da defensoria e seus integrantes são eleitos a partir de listas tríplices com representantes da sociedade. Criadas pela Constituição de 88, as defensorias públicas são instituições estatais que garantem assistência jurídica integral e gratuita à população que não possui recursos financeiros para contratar um advogado. Elas atuam na defesa dos direitos individuais e coletivos e na promoção dos direitos humanos. A Comissão de Administração e Serviço Público da Câmara dos Deputados debateu a experiência das ouvidorias externas das defensorias públicas com representantes do setor. A audiência pública foi presidida pela deputada Fernanda Melchiona, do PSOL do Rio Grande do Sul, autora também do pedido para a realização do debate.
4: 20 estados já têm a defensoria, a ouvidoria da defensoria pública, que é um órgão do controle social, que não é da carreira da instituição e que é eleita pelos movimentos sociais populares. E por que eu estou fazendo esse preâmbulo? Porque é o único órgão do sistema judicial que tem esse controle externo, externo mesmo, que não é da carreira, que não tem aquele elemento corporativo. Isso é muito importante.
3: Os estados que não têm ouvidorias externas nas defensorias públicas são Espírito Santo, Sergipe, Alagoas, Tocantins, Mato Grosso do Sul, Amazonas, Roraima e Rio Grande do Norte. A Defensoria Pública da União conta com uma ouvidoria geral composta por representantes da sociedade civil. O projeto apresentado no Senado Federal muda a lei de responsabilidade fiscal e destina limite de até 2% da receita das unidades federativas para o orçamento das defensorias públicas, a fim de garantir autonomia financeira. A proposta também impede contingenciamentos severos no sistema de assistência jurídica gratuita. Da Rádio Câmara de Brasília, Luiz Cláudio Canuto.
1: Economia.
5: Florentino Neto, do PT do Piauí, defende o projeto que autoriza a União a criar uma empresa estatal para atuar na distribuição de combustíveis e gás de cozinha. A proposta também permite ampliar a participação pública em refinarias e outras estruturas estratégicas para o abastecimento nacional.
2: No entendimento de Florentino Neto, a medida fortalece a soberania energética e protege o país em situações de desabastecimento. Ele considera ainda que a iniciativa contribui para a estabilidade da oferta de combustíveis, além de proteger os consumidores contra aumentos abusivos.
5: Glauber Braga, do PSOL do Rio de Janeiro, apresentou o projeto que revoga a lei do Programa Nacional de Desestatização. O deputado afirma que a proposta busca fortalecer a presença do Estado em áreas estratégicas, como energia, mineração, telecomunicações e infraestrutura.
2: Glauber Braga avalia que as privatizações reduzem a capacidade do poder público de planejar o desenvolvimento do país. Ele defende que empresas estatais atuem em setores essenciais para atender ao interesse da população, especialmente onde a iniciativa privada não vê lucro imediato.
1: Relações Exteriores.
5: Edilson Barroso, do PL de São Paulo, integra a Frente Parlamentar Mista em apoio à integração União Europeia-Mercosul, criada para acompanhar o acordo comercial entre os dois blocos. Ele detalha a importância da fiscalização legislativa para dar mais segurança às empresas brasileiras.
2: Adilson Barroso afirma que o acordo vai reduzir aos poucos impostos cobrados sobre milhares de produtos e serviços. O deputado aponta que a mudança pode facilitar as vendas do Brasil para outros países e atrair novos investimentos.
1: Agricultura.
5: Representantes da cadeia de produção do tabaco defenderam na Câmara uma proteção para o setor. A repórter Maria Neves nos conta quais as propostas.
6: Representantes da cadeia produtiva do tabaco reclamaram em audiência pública na Câmara dos Deputados que o sistema integrado de produção do setor está ameaçado no Brasil. De acordo com o deputado Heitor Schur, do PSD gaúcho, que pediu a realização do debate, o aumento do número de produtores independentes e a carga tributária representam as principais ameaças à produção integrada de fumo no Brasil. Heitor Schur afirma que o sistema integrado foi construído há mais de 100 anos e engloba desde os produtores de fumo até a fabricação dos produtos derivados, como cigarro. O deputado argumenta que essa organização é importante para garantir aspectos como equilíbrio entre produção e demanda, assistência técnica e controle da qualidade dos insumos. Com o crescimento dos produtores independentes, ele acredita que essa estrutura esteja ameaçada.
7: Nós temos diversas safras dentro de um ano. Uma vez era a safra do fumo, agora é a safra de verão, a safra de inverno, a safra de primavera. Está plantando e colhendo o ano inteiro. Talvez isso para a indústria seja muito bom, mas para o segmento que está lá no campo eu não vejo ganhar com isso. E, ao mesmo tempo, a gente percebe que cada vez tem mais produtores independentes plantando por conta. Não sei se os insumos que eles usam são os corretos. E essas coisas acabam influenciando também o nosso setor.
6: Com o aumento da produção, Heitor Schur afirma que houve queda no preço do tabaco. O deputado sustentou que, enquanto em janeiro a arroba do produto custava R$ 340,00, hoje está sendo vendida por R$ 260,00. Da Rádio Câmara de Brasília, Maria Neves.
2: Marcelo Moraes, do PL do Rio Grande do Sul, defende a securitização das dívidas dos produtores rurais do estado. Na visão do deputado, a medida é essencial para permitir a renegociação dos débitos acumulados após anos de estiagem e das enchentes de 2024.
5: Marcelo Moraes afirma que os agricultores não pedem perdão das dívidas, mas condições para quitá-las. Ele também cobra a apreciação da proposta pela Câmara, alegando que a demora na votação agrava a crise no campo e compromete a economia gaúcha.
1: Meio ambiente.
2: Cabo Gilberto Silva, do PL da Paraíba, critica a atuação de órgãos federais durante operações de fiscalização ambiental em Novo Progresso, no Pará. Segundo o deputado, as ações truculentas provocam conflitos com produtores rurais e moradores da região.
5: Cabo Gilberto Silva pede ao governo federal que reveja a atuação dos órgãos responsáveis pela fiscalização ambiental na região. No entendimento do parlamentar, é necessário garantir o cumprimento da legislação sem comprometer os direitos dos produtores.
2: Joaquim Passarinho, do PL do Pará, também denuncia a truculência de órgãos federais durante a operação de fiscalização ambiental em Novo Progresso. O deputado defende que a fiscalização seja conduzida com respeito à população e prioridade para medidas de orientação.
5: Joaquim Passarinho cobra do governo ações para acelerar a regularização fundiária e ambiental na região. Segundo o parlamentar, é preciso garantir segurança jurídica aos produtores e conciliar a proteção do meio ambiente com o desenvolvimento das atividades econômicas locais.
2: Termina agora o jornal Câmara dos Deputados, produzido pela Rádio Câmara, com trabalhos técnicos de Wellington Teles e apresentação de Ana Raquel Macedo e Márcio Aquiles Sardi. Boa noite.
5: A Voz do Brasil volta na segunda-feira. Boa noite e bom final de semana.
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1: Quando eu escrevi essa aqui, tava apaixonado, viu?

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0: Thalita Mel, senhoras e senhores.
1: Xande Avião, obrigado.
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você. Deseja viver uma vida a dois. Se você gosta de alguém, dedica essa pessoa a Deus. Entrega ela pra Deus. Que no momento certo vocês vão se encontrar, tá bom? E aí, irmão? Talvez.

dá pra ver nessa vida morrendo de amor. Muito obrigado, RJ. Muito amor no coração de cada um de vocês. Muito amor.

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Inclusive meu parceiro Felipe Araújo. Que música maravilhosa, Jonas Esticado. Simbora, senhor.

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0: Pode parecer loucura, mas eu acho que foi aquele sofazinho que fortaleceu o lance entre eu e ela, sabia?
1: Luan, sofazinho faz parte da vida de todo mundo, rapaz.

0: Obrigado, viu? Obrigado.
1: Chitãozinho, Chororó, a gente diz assim nessa música pra vocês, ó. Você é tudo que pedi pra Deus.
0: Aí. Bora lá.
1: Assim.

0: Diego Solimões!
1: Jorge Matheus, maravilha, muito obrigado pela confiança,
0: senhor.
1: Pela presença.
0: Demais. Obrigado vocês, rapaz. Uma honra, um privilégio pra nós.
2: Esse povo de Goiânia tá aqui. É apaixonado, não?
0: Ah, é demais, hein? É demais.
2: Que é isso?
0: Como é que é o

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0: A gente se juntou não só pra cantar uma história, mas pra passar uma mensagem de amor.
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0: Allez, j'ai une vidéo.
1: Pensa numa moda que vai machucar, hein?
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0: Agora tu me ajuda, né? Aê, ó. Vai pra quebrar o clima, é verdade.
1: Olha, meu senhor!
0: Bora lá, bora lá, ajuda aí, ó.
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0: E aí, minha gente? E aí? Vem, ferrão!

0: uma salva de palmas do Guerrito, por gentileza.
1: Murilo Ruf, senhoras e senhores.
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2: Esse é meu vício, Mari Fernandes.

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Tá na boa, tá feliz? Bom dia pra você, 8 horas, 8 minutos, 8 e 8. Bom dia, bom dia, bom dia. Pra você naquela de preguiça, pra você acordando agora, pra você já no trabalho, na luta, pra galera chegando no comércio. Uma excelente manhã pra você, grudadinho em 96.1. Hoje, sabadão, dia 4 de julho, dia do operador de telemarketing e dia da independência dos Estados Unidos, United States. Uma linda manhã para você aqui em 96.1. Estamos apresentando o É Barril. Daqui a pouquinho vou passar para você a rodada, né, dos jogos de hoje pela Copa do Mundo, para você ficar antenado. Estava pensando ontem com os meus botões. Seguinte, quando acabar a Copa do Mundo, vai ficar uma espécie de vazio. A gente acostuma todo dia a ver um joguinho de qualidade. Ontem mesmo, a Argentina, meu amigo, que calor, vô bicho. Quase Cabo Verde manda a Argentina ir embora, bicho. A torcida brasileira, grande parte, né? Tava lá querendo que os nossos irmãos se mandassem pra casa. Era um a menos no caminho do Brasil, né? Mas vamos que vamos. Com os três F's de sempre, força, foco e fé em tudo que você fizer. Simplesmente Bebeto. Comandando a parada até o meio-dia no seu sabadão. Pra você da caminhada, pra você da pedalada. Marcinho Sensação. Menos é mais. Tá bom, tu quer mais. Voltei pro rolê. 8 e 10. Vamos.

0: Sucesso, Brasil!
1: Obrigada, meus amores!
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0: sucesso do Belo, Transas. Felipe Araújo, Book Rosa aqui na nossa programação. Tá na boa, tá feliz, excelente manhã de sábado. Alô, você da Beira Rio, né? Você da caminhada, da pedalada. Tá curtindo a gente? Bom demais, rapaz. Estamos apresentando o É Barril, deixando você sempre antenado, bem informado. Vamos falar de Copa do Mundo ontem, Argentina, hein, gente? Meu Deus do céu, se não fosse o São Messi, a Argentina teria voado. Gol do homem, passe para gol no finalzinho, cruzamento na cabeça do zagueirão argentino lá. Que sufoco passou contra Cabo Verde, hein? E mais uma excelente atuação do Vozinho, né? Que alguns querem aqui no Brasil. Os principais jogos de futebol que acontecem hoje pelas oitavas de final da Copa do Mundo, hein? Hoje tem Canadá e Marrocos, prepare aí a sua geladinha, 14 horas, Canadá e Marrocos. Paraguai e França, jogaço às 18 horas, a França vem apresentando bom futebol, muita desenvoltura, para mim a melhor seleção até o momento, mas o Paraguai, você sabe que tem aquela tradição, né, dos sul-americanos, jogar com raça, com intensidade, não é à toa que eles passaram para as oitavas, né? Ambos com transmissão ao vivo de quem? Cazé TV, rapaz. Ainda pelo campeonato da Série B brasileira, agenda de jogos de hoje. Criciúma Esporte, Novo Horizontino e Atlético Goianiense. Londrina em CRB às 16 horas, seguidos por Goiás e Ceará. Vamos dar o primeiro giro no zap pra galera que acordou cedão no sabadão.
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0: 991-799-601. Gil tecladista, tá subindo, Gil. Lá do Se Liga na Ideia, tava viajando. Ou tava lá em Bicaraí também com o meu amigo Amaral, visitando o Felipe. Márcio Costa, o Márcio Cafives, tá na luta.
2: Bom dia, Bebeto.
0: Bom dia.
2: Deus, um final de semana abençoado.
0: Amém, rapaz.
2: Um dia maravilhoso. Em nome de Jesus, bom dia a todos.
0: Valeu, Marcinho. Bom trabalho pra você, os amigos motoristas de aplicativo, né? É a rádio oficial dos motoristas de aplicativo. Aê! Aos meus amigos taxistas, mototaxistas, alô Felipe Freitas, alô Jefferson Martins, alô Anderson, é, quem mais? O Wellington, Dema, alô Nilton Frete, lá ouvindo a gente também, a Tamires Gomes, Pontalzinho, bom dia Tami, a Tatiana, oi amigo, bom dia, quem é aqui? A Tatiana, ligadinha na Boa FM, João Alves, é, a galera do Lava Jato, né? Curtindo a nossa programação, sejam todos bem-vindos. Essa é a Boa FM. Eu sou o Bebeto, te fazendo companhia até o meio-dia no seu sabadão. Sábado pela manhã, já viu, né? Bom, gente, a escalação começou. 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
0: Ah, e agora tem ele, Thiaguinho. Eu vou querer de novo. 8h26.

0: Oi, Zé!
1: Oi, gente! Zezo muda de vida com a participação do Pablo, participação especial. Imagina aí, velho. Hein? Você tá num show aí, tem pé, Pablo e Zé. Quase um estravo nos dois, num só. Pablo e Zezo, já pensou, cara? É muita loucura, meu irmão. 991-799601 é o WhatsApp para você interagir com a gente. Alô, Silvio Eduardo tá lá acompanhando a gente também. Meu querido Dema na Ubis 4, fala, Dema.
2: Bom dia, Bebeto. Tô aqui ligadão com vocês. Tô na boa, tô feliz, meu irmão. Que Deus abençoe o nosso final de semana, viu? Muita saúde e paz. Obrigado aí por lembrar do seu amigo aqui. Valeu? Você é moral todo, sacanagem.
1: Valeu, Dema, Ricardinho do Salgado, Dona Mônica lá no Santo Antônio Grudadaços, na 96.1. Alô, Ed, Edmundo.
3: Tem Boa FM, tem Bebeto, tem o Cardoso.
1: Ô, Cardozão.
3: Cardoso tá aqui na tua escuta.
1: Como é que tá, meu irmão?
3: E com você também é a Ione ali no Ciso, a Rita Marília, a Ângelo Miguel, a Eudete Itajuípe, a Ivoni Itajuípe e Gleidson aí na UESC. Tá bom? Um abraço, estamos aqui, o Cardoso. E também o Eduardo Rio de Janeiro, rapaz. Tá na tua escuta, mas a família, né? Abraço, Bebeto.
1: Valeu,
3: Boa
1: Ed.
3: Boa música, você tá fazendo sucesso.
1: Né? Valeu, querido. Obrigado pela participação, né? A galera do Rio do Engenho, essa galera massa aí. Rio do Engenho, reduto da Jaqueline Mendes, que conhece muito lá, né? Cada detalhe lá. Alô, Gilmarim. Angelita Andrade no Santa Inês. Bebeto. Hoje é aniversário do tio Correia. Alô, tio Correia, parabéns, meu irmão. Muita luz e muita paz. Torcedor do Mengão e também do Bahia. Alô, Alex, da Mangabinha, tá grudado.
4: Bom dia, Bebeto, bom dia, Vitor da rádio em Boa FM. Show da manhã aí com o Bebeto, não tem pra ninguém. Sou da Boa FM, estourada, todos os cantos da região, Itabuna. Alex Falantec da Mangabinha, ouvindo o programa de Bebeto na Boa FM. É isso aí, Bebetão.
1: Valeu, querido. Obrigado pela participação pelo 991-799601. Me diz onde é que você está curtindo a nossa programação. Simbora, meu irmão, porque até o meio-dia.
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1: Daqui a pouquinho a gente invade o mundo dos artistas para conhecer o que é que tá acontecendo, as novidades, as fofocas, as intrigas. Já, já. Pericles e Ana Castela. Simplesmente acontece. 8h46.

0: senador!
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2: Ah!

0: Só um final de semana para você que está acompanhando a nossa programação. 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Tá na boa? Tá feliz? 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Campanha da seleção na Copa já fez CBF acumular dívida de 453 mil com a FIFA. Vamos entender um pouquinho isso aí. A trajetória da seleção brasileira na Copa do Mundo também vem gerando despesas fora das quatro linhas. Além da busca pelo hexacampeonato, a Confederação Brasileira de Futebol, CBF, já acumula 453 mil em multas aplicadas pela FIFA em razão de cartões amarelos recebidos pela equipe ao longo da competição. A cobrança está prevista no Código Disciplinar da Entidade Máxima do Futebol. Pela regra, cada advertência com cartão amarelo gera uma multa automática de 10 mil francos suíços para a federação da seleção envolvida. Valor que, na cotação atual, gira em torno de 64,7 mil. Com 7 cartões recebidos até o momento, a seleção brasileira chegou ao total de 70 mil francos suíços em punições financeiras, equivalente a 453 mil já acumulados pela CBF durante o Mundial. As advertências foram distribuídas ao longo dos 4 jogos disputados até aqui. Na estreia diante do Marrocos, Ibanez e Casemiro receberam cartão amarelo. Contra o Haiti, Douglas Santos foi advertido. No duelo com a Escócia, Danilo e Fabinho entraram na lista. Já na vitória sobre o Japão, Casemiro e Danilo voltaram a ser punidos. Olha aí. Pra você que tá tomando aquele cafezinho gostoso, tá aí em sintonia com a gente. Vamos ao intervalo comercial, voltamos já com muito mais 94.
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1: Tá na boa, tá feliz, 9:07, 9:07, bom dia, bom dia, bom dia, bom dia, simplesmente Bebeto comandando a festa.
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1: Até o meio-dia no nosso É Barril. Vamos dar mais um giro aqui no WhatsApp, boa. Fala, Dema. Dema, falei do Rio do Engenho aqui, o Dema tem uma sua opinião.
3: Ô, Bebeto. Oi. Você conhece o Rio do Engenho, Bebeto?
1: Sim, sim, sim.
3: Rapaz, trabalhei 2 anos no coletivo em Ilhéus e tive o prazer de rodar para aquele distrito ali.
1: Que lugar lindo, né, cara?
3: Pense num lugar bonito, de pessoas maravilhosas. Rodei 1 ano e meio lá, Bebeto. Ave Maria, é bom demais lá.
4: Vira à direita.
3: Valeu, Bebeto.
1: Vira à direita.
3: Você não conhece? Vá lá que você vai se dar muito bem.
1: Ah, sim, conheço.
3: Tem uma galera lá muito boa, a Duca, Silvano.
4: Em 200
3: metros. Há muitos anos que eu não vou lá. Você nem tem Rio mais, mas com certeza. Tem um índio. Tem um pessoal lá muito bom, Bebeto. Bom mesmo.
1: Valeu, valeu, valeu, Dema. Obrigado pela dica. É realmente um lugar maravilhoso. Quem me apresentou esse lugar foi minha amiguinha Jaqueline Mendes, lá com o índio. Tivemos lá, muito bacana, viu? Alô, Thaísa Moitinho, tá ligadinha? Ricardo Rosa, São Caetano. Fala, Ricardo.
5: Bom dia, Bebeto. Tá na boa, tá feliz, é assim que se diz. Sabadão.
1: Sabadão.
5: Curtição, só que não.
1: Só que
5: tô
1: não.
5: Por cá.
1: Tá trabalhando.
5: Na obra da construção do Jardim Botânico, ligado na boa. Tá na boa, tá feliz, é assim que se diz. Simbora. Eu só sei uma coisa, que eu vou estar colado, junto e misturado, viu?
1: Olha aí.
5: No Feijão Fest, quem mais vai tá aqui. Aquele abraço, Bebeto.
1: Valeu, dá tempo de se programar à vontade, né? Feijão Fest, 19 de setembro, hein? Vamos estar lá, sim, fazendo essa festa muito bacana, festa linda, valeu.
6: Bom dia, Bebetinho, é Eduarda do São Pedro.
1: Ô, Eduarda, galera do São Pedro tá acompanhando a nossa programação, sejam todos bem-vindos.
7: Bom dia, Bebeto.
1: Bom dia.
7: Sou o Paulo daqui de Itaju do Colônia, tô ligado aqui na boa.
1: Itaju do Colônia.
7: Tô vindo aqui, ó. Programa seu aí. Queria que você mandasse uma música pra gente aí de Lordão, Conto de Fada. Põe aí pra nós aí, nego, velho. Um abraço.
8: O Lordão garante.
1: 9:10.

0: Dilcinho, uma voz romântica, Santo Forte, participação do Luan Santana, Veveta, só love na cabeça aqui na 96.1. Simplesmente Bebeto. Com os três F's de sempre, força, foco e fé em tudo que você fizer. Um excelente manhã para você que tá aí grudadinho, tá ouvindo a nossa programação, sejam todos bem-vindos. Forte abraço pra galera de Ilhéus, galera de Uruçuca, tá acompanhando a gente também. A Marley lá na Califórnia tá bem, tá ligadinha. Valeu, valeu, valeu, Marley. Grande abraço, obrigado pela imensa audiência, hein? Olha que detalhe, hein? Sem saber, repórter entrevista pai de vozinha do Cabo Verde. Olha aí, rapaz. O repórter Nilson Clava da TV Globo acreditava que estava apenas conversando com um dos torcedores de Cabo Verde e acabou se surpreendendo ao descobrir que, na verdade, estava entrevistando José Pedro Dias, pai do goleiro Vozinha. Momento antes da partida da seleção cabo-verdiana contra a Argentina, a reação do repórter viralizou nas redes sociais. Você é o pai do Vozinha? Você está falando sério? Reagiu espantado. Estou falando sério. Eu não brinco com o serviço. Rebateu José Pedro. Olha, pela primeira vez no torneio, o atacante Lionel Messi. Cadê? Ah, sim. Argentina e Cabo Verde decidiram ontem quem avançou pelas oitavas de final e foi suadíssimo. Cabo Verde ontem, por pouco não elimina a Argentina. A seleção cabo-verdiana reclamou bastante de um lance em que houve falta no gol da Argentina. Mas o certo é que Cabo Verde entrou no coração dos brasileiros, tanto pela ascensão do Vozinha, foi o destaque, como também pela garra e pelo bom futebol apresentado. Eu confesso que eu fiquei com saudade de rever Cabo Verde novamente. Viu? Alô, Gleidson Souza, motorista, fala, meu irmão.
1: Bom dia, Bebetinho Oliveira. Passando aqui para você mandar aquele alôzão para Jorge, o motorista mais estourado da universidade, viu?
0: Oi, Jorge!
1: Rapaz, aquele camarada ali foi convidado para um almoço.
0: Sim.
1: É, pelo um amigo chamado Mário. E após iniciarmos o almoço, eu fiquei só observando. O Jorge, ele fez o primeiro tempo, depois foi para o segundo tempo, terceiro tempo.
0: Terceiro tempo, rapaz!
1: Repetiu por três vezes. Ô, e Jorge, não se contentou, viu, Bebetinho? E ainda pediu para Mário conseguir uma vasilha para levar para casa. É brincadeira o negócio desse, rapaz. Pai. Quem quer meia com esse cara? Eu mesmo que não convido para vir na minha casa. Deus me livre, tô fora. Ô, tchau e obrigado.
0: Ô, Jorge, rapaz, que é isso, Jorge? Rapaz. Sidão da Mangabinha também tá lá ouvindo a gente. Fala, Sidão, sempre com as suas mensagens. Vamos nessa.
2: Bom dia, Bebeto. Que Deus abençoe cada lar e cada coração, nos protegendo sempre, nos livrando de todo mal.
0: Amém.
2: Que hoje nós possamos receber a paz na alma, amor no coração e a certeza de que Deus está cuidando de nós em cada detalhe do nosso dia. Um forte abraço a todos. O mundo precisa de Deus e nós também. Gostaria de ouvir Flávio Leandro. Mudança, oferecer para todos os ouvintes, todos os municípios, zona rural. Tá na boa, tá feliz. Forte abraço, Bebeto. Beijo na alma, Sidão do Mangabeira.
0: Valeu, Sidão. Também lá ainda pediu aqui Péricles, 40 graus de amor aqui na 96.1. Tá na boa, tá feliz, tá aí. 40 graus de amor, Exalta Samba. 9h32. É o Eba Rio. Até às 11h.

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1: Escuta aí, ó.

0: Ela bota feliz demais de propósito. Mesmo se o mundo acabar aqui na 96.1. Valeu, Larissa Zildolândia, alô, louro. Tá lá curtindo a nossa programação também. Bom sabadão pra você. Sábado tá lindo, né? O sol tá brilhando pra caramba aqui na nossa city. Pra você da caminhada, da pedalada, pra você da faxina, pra você que tá dando aquele grau no carrão, tá ouvindo a 96.1. Bom demais. Alô, Felipe Salá. Alô, Chuca Show, galera dos Lava Jatos aí, né? Tony Johnny, galera jogando duro aí e ouvindo o som da Rede Boa de Comunicação. A que mais cresce na Bahia, Samuel, motorista de aplicativo. Fala, Samuca.
1: Fala, Bebetão, meu brother, Samuel, motorista de aplicativo. Mandar um alô aí pra galera aí do Baba da Resenha lá no Vila Anália. Falar que amanhã tem baba, viu?
0: Amanhã tem baba, hein, rapaz?
1: Bora ver, galera. Manda um alô aí, Bebeto, pra Robinho,
0: meu parceiro,
1: pra Tizio, pra Anderson, pra Alan, pra Romilto, toda a galera lá, todos os integrantes lá, né, do Baba da Resenha, Baba Massa, amanhã tem, viu? Tá convidado, viu, Bebetão?
0: Valeu,
1: Marissa.
0: Valeu, recuperando aqui, não, uma gripezinha, né? Mas se der, vamos lá, dá um dois, né, bicho? Afinal de contas, futebol, une a galera, né? Quantos e quantos amigos a gente fez através do futebol, muitos, né? A escalação começou e o primeiro nome confirmado para vestir a camisa do time do Feijão Fest 2026 é de peso. 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
2: De toda a cidade,
0: eles vão estar lá. Estarei coladíssimo. Filho de Jorge. Vai logo, vida. Vai. 9h50.

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1: Ah, já estamos de volta, né, com o nosso É Barril aqui na 96.1. Tá na boa, tá feliz. Uma excelente manhã de sabadão pra você tá trabalhando, né? A galera do Comércio Cinquentenário, Paulino Vieira, Praça Dami, São Caetano. Onde é que você tá, hein? Dá um salve no nosso WhatsApp boa.
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1: 991-799601.
2: Simplesmente Bebeto.
1: Um beijo na alma. Simbora! Ah, aos amigos.

0: dos salões de beleza, né? Os cabeleireiros, cabeleireiras, manicure, pedicure. Forte abraço pra todo mundo sintonizado. E alô, Eliezer, alô, Adriana. Abração pra vocês aí. Meu amigo Nilton Bahia, alô, Mel. Grande abraço, Salão Pai Prila. Meu amigo Binha, lá de São Caetano. Também sintonizado. Esse aqui tá na capital baiana. É, meu amigo Cidadão Show Estiloso. A serviço da MPB, sempre com a sua voz maravilhosa. Cantando e encantando a galera, né? Valeu, alô, Marcinho.
1: Bebeto, eu só Oi. Fico ouvindo aqui a galera toda ali convidando pro baba.
0: É.
1: Né?
0: Isso.
1: Aí, antigamente era o joelho que tava cuidando, pá, né?
0: Ainda.
1: Vamos lá dar um dois. Pererê, parará, caixa de foto. E agora é uma gripe. Qual é, Bebeto? É barril, Bebeto. Pula fora, Bebeto. Já foi.
0: Ah, ô, Márcio, eu acho que eu vou treinar você, cara. Se voltar também, sabendo que você dava um dois aí, né? Arlinda de Léus.
2: Bom dia, Bebeto.
0: Bom dia, Arlinda.
2: Tá boa, tá feliz.
0: É assim que se diz.
2: Aqui, Arlinda de Léus aqui.
0: Tudo bem?
2: Nós somos de João Gomes aí pra mim.
0: João Gomes.
2: Deus abençoe. Bom final de semana pra você e sua família.
0: Tava adivinhando, né, que João Gomes já tá aqui na playlist pra tocar, tá bom? Agora eu quero chamar a atenção dessa música. Terminou o relacionamento. Vira o quê? Ex. Aí vem esses caras e mandam essa pancada de música para todos os ex acenderem o farol, ficarem ligados. Eita pancadão! Henrique e Juliano, seja ex.
3: Você foi embora pra ser o quê?
0: É.
3: Pra ser ex.
0: Então seja ex. 10 em ponto.

deseja viver uma vida a dois. Se você gosta de alguém, dedica essa pessoa a Deus, entrega ela pra Deus, que no momento certo vocês vão se encontrar, tá bom? E aí, irmão?

dá pra ver nessa vida morrendo de amor. Muito obrigado, RJ. Muito amor no coração de cada um de vocês. Muito amor.

0: Tá na boa, tá feliz. Agora 10 e 11. Bom dia pra você que tá curtindo o nosso É Barril aqui na 96.1. Meu querido Rivelino Simões, o Riva, meu canhotinho, fala.
1: Bom dia, meu amigo Bebeto.
0: Beleza?
1: Como é que você tá, meu brother?
0: Tudo em paz, graças
1: a Deus. Tô na área, viu?
0: Tá na área. Beleza, mano, ó. Seguinte, Galvão Bueno dá palpite para Brasil e Noruega, hein? Às vésperas do confronto entre Brasil e Noruega nas oitavas de final da Copa do Mundo, domingo, hein? Galvão Bueno, que narrou todas as quatro partidas entre as seleções, não nega que a seleção brasileira vai enfrentar um oponente desafiador. Em entrevista ao colunista Flávio Rico, o narrador relembrou o triste histórico do Brasil com a seleção europeia. São duas derrotas e dois empates. São quatro partidas contra a Noruega. São duas derrotas e dois empates. O Brasil não ganhou ainda. Porém, Galvão está confiante que dessa vez o grupo brasileiro terá chances contra os temíveis noruegueses. A seleção norueguesa, comandada pelo atacante Haaland, é uma das grandes concorrentes da Copa do Mundo. Galvão Bueno, porém, está esperançoso de que o elenco da seleção tenha o necessário para superar esse desafio. Lembrando que o Galvão Bueno está narrando a Copa do Mundo. Quem quiser acompanhar, matar a saudade do Etetra, Etetra, está no SBT, gente.
2: Você sabe, mas que o futebol tem umas coisas curiosas. É a única seleção no mundo em que o Brasil jogou mais de uma vez e não venceu foi a Noruega. São quatro jogos até hoje, com duas derrotas e com dois empates. Eu transmiti essas encrencas todas. E agora, eu acho que agora está na hora de quebrar esse tabu. Bora para cima deles, para passar. Acho sim que dá para passar. Eles têm um bom time, mas o time do Brasil é melhor. E depois, que venha ou Inglaterra ou México.
0: É, passou.
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0: Passou pela Noruega, meu irmão. Venha quem vier, a motivação aumenta. Vai Brasil! Jota Quest aqui na nossa programação, com a participação do Tim Maia.
3: Brasil!
0: Acenda o farol, 10 e 13. Alô, Joel Santos, Maria Pinheiro, na Praça do Maria Pinheiro. Liga, amanhã o cardápio do brasileiro é bacalhau norueguês. Pode ter certeza que sim, hein?

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0: Tá na boa, tá feliz demais, mano. Walter Thalita Mel, te encontrei na vaquejada. 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Antônio Carlos, esse aqui é lá da Pitangueira, rapaz. Que dia desse, Antônio? Tô voltando, hein? Já bati um babinho aí de leve, tô voltando. Viu, seu Márcio Costa? Vou marcar com o Nino Black pra gente dar uma... bater esse baba aí na Pitangueira.
1: Bebeto, bom dia, Bebeto. A Argentina sofreu ontem, hein?
0: Sofreu, rapaz.
1: A Argentina sofreu. Ah, se tivesse mais uns 10 minutos, iam cair no campo os argentinos. Mas tudo bem, né? A Copa segue. Bebeto, me passa aí, por favor, uma música aí de Sil Ferraris, qualquer uma, viu? Estamos aqui na Pitangueira te ouvindo, Bebeto, bom dia, tá na boa, tá feliz. Quanto mais com esse sol aí, ó, adiante.
0: Bom demais, né, bicho? Valeu. Meu querido, abraço pra vocês aí da Pitangueira. Alô, Léo K, minha máquina, grande abraço, meu irmão. Jassanã, tá aí na sua oficina trabalhando. Dá um abraço aí, Nerivaldo aí. Esse baixinho tem muita história, hein, bicho? Meu querido Davi, rapaz. Meu lateral direito, campeão pelo Colo-Colo. O homem da batida diferente. Grande Davi, tá aí com o centroavante Jussan e companhia. Aí ouvindo a gente.
2: O Bebeto, manda um abraço aí pra galera do que tá concretando a Rua Nova aqui no Pedro Jerônimo. Manda um abraço aí.
0: Alô, minha turminha boa, Davi, Jussan e companhia, né? Jogando concreto aí, né? A galera tem que ter a iniciativa, né? O pessoal fica vacilando aí, deixando a cidade daquele jeito. Fala, Riva.
3: Não ouvi não.
0: É o que, Riva? Riva mandou um recado aqui, hein?
3: Aqui. Bom dia, meu amigo Bebeto. Como é que você tá, meu brother?
2: Tô na área, viu?
0: Tá na área, já tá escalado, hein? Botar você com a canhotinha lá no meio. Naná na Urbis 4, lá acompanhando a gente também. Valeu, Naná! É, o David Ayrton, ou Davi Lateral. Grande abraço, meu irmão. Turminha boa do São Pedro aí, meu parceiro Alan Bahia. Rapaz, fiquei sabendo que Alan Bahia jogou no Vasco aí, né? Flamengo e Vasco, amistoso aí no Caíque. O homem complicou lá do lado dos flamenguistas. Quem foi que deixou Alan jogar no Vasco? Né? Vamos, é flamenguista. Marcos Ribeiro, valeu, Marquinho, lá do Baba do Associação Barirense, né? Toda quarta-feira o bicho pega lá cedinho, pela manhã. 991-799-601. Valeu. Quem mais? Joel Santos, valeu, Joel. Grande abraço, meu irmão. Tá aí pra você que ligou e pediu. Sim, o Ferrari. Chora.
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0: Toda vez que vê,
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0: Chora. 10:30.
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0: Valeu! Matheus e Cauã.
1: Cara, que moda
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0: Neto Brito, Pablo, assina aqui na 96.1. Tá na boa, tá feliz, excelente manhã pra você, grudadinho. Tem o Bebeto Oliveira, ou Simplesmente Bebeto. Simplesmente Bebeto. Mandando a parada com os três F's de sempre. Força, foco e fé em tudo que você fizer. Alô, Marcelo Nascimento, motorista de aplicativo, é mais um que tá na 96.1. Ricardo do Salgado, Santo Antônio e a Mônica, valeu. Abraço pra vocês, grudadaços. E você tá onde? Dá um salve no WhatsApp.
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0: 991-799-601. Simbora. A festa é toda nossa. Daqui a pouquinho, a partir das 11, já vai preparando o teu pedido musical. Tá bom? Pra você pedir a sua música aqui na Boa FM. Já vai preparando aí o teu pedido. Pensa bem qual é a música que vai escolher. E pede pra gente sacudir esse sabadão. Tá certo? Agora tem Péricles e Ferrugem. Ah, essa música combina com o finalzinho de tarde. Não tem problema não, é amanhã. Mas a gente faz o clima de final de tarde.

0: de sala.
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0: Simone Mendes. O sucesso Eu Menti, fechando o nosso Eba Rio. Na volta tem um WhatsApp boa, hein? E o seu pedido musical. 10h59.
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0: Ah, a partir de agora, a Discola tem o sucesso aqui da nossa programação. 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A partir de agora, o telefone, o WhatsApp, boa, liberado para sua participação, né? 991799601, para você descolar a tua música aqui na nossa programação, tá bom? Manda um áudio aí, Bebeto, gostaria de ouvir a música X, tá bom? Gisele Monte Cristo tá ligadinha, fala, Gil.
1: Tô ouvindo as músicas de boa aí, viu?
0: Valeu.
1: Tava aí, arrasou, viu?
0: Valeu.
1: Ô, Bebeto, aí, eu tô... Tô aqui numa faxina, valeu, bebê.
0: Tá na faxina, sabadão, né? Dia de faxina, dia de luta. Alô, Sheba, Buera City. Tá lá ouvindo a gente também. Valeu, meu irmão. Quem é aqui? A Thaísa Moitinho. Ô, Bebeto, gostaria de ouvir a música A Culpa é da Vida Noturna, do Gabriel Lima. Então quer dizer que a culpa é da vida noturna. Vamos ouvir então. 11:04.
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0: 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E você diz...

0: Fala, boa, tá feliz? Excelente manhã de sabadão, né? Que é isso aí, rapaz? Suspense um ar, é 11h13. WhatsApp boa aí, você descolando a tua, hein?
1: Bom dia, Bebê.
0: Bom dia.
1: Tá na boa, tá feliz.
0: É assim que se diz.
1: Gostaria de ouvir a música de Amado Batista. Qualquer uma dela aí. Um bom dia, Bebeto. Sábado,
0: valeu, Mário Bispo. O Paulista lá em Itajuípe tá sempre ouvindo a gente também. Cadê o Barba de Bode aí, Paulista? Tá tomando aquela quentinha. Amado Batista com Jorge, da dupla Jorge e Matheus.

0: Solange Almeida Ferrugem naquele motel. 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Olá, Bebeto, tudo bem? Tudo bem? Manda um abraço para minha irmã Janinha, Ivonete, Zé Mota, Ilurdinha, André Algama e Daniel. Ainda Guilherme Gama, Gabriel, Benício, cabeleireiro, alô, Bete, cabeleireira também. Galera no salão, ouvindo a gente em Itajuípe, Nilda Santos e família, Judite do Salgado Coração de Jesus em Itajuípe, que não perde um programa, valeu. Turminha boa de Itajuípe City. Dom Fredon.
1: Bom dia, Bebeto Oliveira, ou simplesmente
0: fala,
1: Bebeto.
0: Fala, minha máquina.
1: Dom Fredon falando.
0: Beleza.
1: Bebetão, eu queria mandar um salve aqui para o famoso de Boiarema. Você Eita. Sabe quem é.
0: Sei.
1: Você sabe muito bem quem é. O Sejão. Melhor que está tendo.
0: Sejão
1: Encontrei
0: famoso.
1: Ele agora há pouco aqui no Centro Comercial Itabuna. O grande famoso de Boiarema, Sejão. Um abraço para você também, Bebeto Oliveira. Ótimo sábado para todos.
0: Valeu, queridão.
1: Ah, Bebeto Oliveira. E não esquecendo também, um grande abraço aí para a esposa do grande famoso de Boiarema, o famoso Sérgio, Dona Tassi. Um abraço para você também, Dona Tassi. Tamo junto.
0: Valeu, Dona Tassi. Gente boníssima aí, o famoso casal Márcio de Boiara City. Jobson Silva, Mirante, Bahia, curtindo a programação da Boa FM. Paulista lá do bar, fala, Paulistão.
2: Bom dia, tá na boa, tá feliz, é Paulista. Baba de bode, rapaz, baba de bode, foi pra feira. Quem tá ouvindo sua rádio é Fernandinho, eu tô ouvindo aqui também. Fernandinho da Pimenteira.
0: Alô, Fernandinho.
2: Manda um alô pra ele lá. Fernandinho da Pimenteira, o homem fazendeiro. O homem do mel de cacau, disse que vai trazer o mel de cacau, mas o mel de cacau não chega aqui. Chegou um pouco, mas não deu nem um litro de mel de cacau. Fala pra ele trazer o mel pra nós, pra você vir buscar aqui no meu bar. Valeu, irmão. Tamo junto.
0: Valeu, Paulista aí, ó. O cara tá pedindo mais mel de cacau. Manu Azevedo, Califórnia. Valeu, Manu. Sidão, Mangabinha. Bebeto gostaria de ouvir Imparável, Péricles e Acato. Oferece pra todos os ouvintes. Valeu, valeu, valeu que valeu. Cigael.
3: Fala, Bebetinho, puta veríssimo.
0: Beleza.
3: Tá aqui é o príncipe da vassoura, MC Gael. Bebetinho, vamos animar esse sábado.
0: Bora.
3: Bota pra nós ouvir aí, Chicabana, no rádio. É, massa. A minha princesinha chegou aqui. Falei, você quer ouvir o quê? No rádio.
4: Rádio.
3: Se dá na boa, tá o quê?
4: Feliz.
0: Feliz.
3: Valeu, Bebetinho, bom sábado pra nós.
0: Valeu, 11h25. Chicabana, no rádio, o ano era 2015.

0: Cê tá doido.
1: Gustavo Lima, Xande Avião.
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0: Que noite perfeita, minha gente. 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
1: Seresta da Clecinha, música nova. 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

uma ótima manhã para você que tá grudadinho aqui na 96.1. WhatsApp boa e a tua participação pelo 991799601. Deixa eu mandar um abraço aqui, meu amigo Ney Moreno, rapaz, vai estar amanhã aqui, hein? A partir do meio-dia. A partir das 8 tem um Cláudio Roseno, a nossa equipe de plantão no Domingão para fazer a festa para você. Cláudio Roseno, rei das enquetes, e Ney Moreno, o Léo Santana da Boa FM vão estar por aqui, hein? Aproveitar e mandar um forte abraço pra galera lá, os vizinhos do Ney, né? Galera do Lava Jato lá, exclusivo, dando aquele grau no carro, deixando tudo lindão, né? A Elisângela tá lá ligadinha, valeu, Li. A Jaiele, Ali 2, Jamile e o Flávio. Alô, Flavão! Um abração pra galera aí, curtindo a gente no Lava Jato exclusivo.

0: Alô, famoso, melhor que tá tendo, recebeu o recado do Fredon e vai devolver, ó.
1: Pô, tá feliz, é assim que se diz. Olha aí. Grande Bebeto.
0: Fala, irmão.
1: Misturado, ligadinho, beleza, como amigo. Sempre. Tô aqui no condomínio. Valeu, Dom Fredon, pela presença e pela moral. Um abraço pra Duda Contador, pro meu compadre Tibiliçá, pra Rodrigo da RJ, Borracharia RJ. E agora partiu pro melhor que tá tendo. Tamo junto, misturado, ligadinho na boa. Alô, Bebeto.
0: Valeu, irmão. Tá na boa, tá feliz. Alô, Jobson Silva. Isso aqui é o Mirante, né? Curtindo a programação da Boa FM. Valeu, Jobson. Um abraço, meu irmão. Dudé do Gás. Fala, Duda.
2: Bom dia, meu grande amigo Bebetão das Oliveiras. Beleza, que Deus abençoe, mano. Esse dia maravilhoso.
0: Amém,
2: de sábado,
0: nós.
2: A minha família, a sua e todos da GP. Mandar um abraço aí ao meu presidente Bruno da GP, que tá abraçando a Boa FM, ao Barretão e vocês todos aí da Boa. Vamos aí, meu amigo Bebetão, se der pra você tocar Gilberto Gil, anda com fé que eu vou, que é pra Deus abençoar todos esse pessoal da GP que tá em casa ouvindo a Boa FM e aqueles também que nós também estamos aqui ouvindo a Boa. Que Deus abençoe, Bebetão das Oliveiras. Estamos por aqui, você tá por aí, nós estamos por cá.
0: Valeu, meu irmão, obrigado pelo carinho da sintonia grande do Dé, a turminha boa da GP. Alô, Igor. Olá, Bebê, tudo bem? Estamos aqui em Miranda. Mirandoves, alô, Miranda, rapaz. Tá lá ouvindo a nossa programação. Grande Igor Batista, meu eterno 9, desde 1993. Homem não para de fazer gol. Luiz e Miranda. Miranda é o Internacional. Quando eu jogava bola, o Miranda jogava no time do Carneirovic. Lembra, Miranda? O Carneirovic? Valeu, galera, plugadaça aí. A rede boa de comunicação que mais cresce na Bahia. Simbora! Safadão, Anitta, romance com safadeza.

0: forte abraço pra galera do Comércio Cinquentenário, Paulino Vieira, Praça Dami, Centro Comercial, tá todo mundo ligado. É a Boa FM. Amanhã tem Cláudio Roseno, cedinho, às 8 da matina. Ao meio-dia tem Ney Moreno, hein? É a nossa programação local pra toda a rede boa de comunicação que mais cresce na Bahia. Pra você que tá curtindo o final de semana, aproveita bem. Amanhã tem Brasil, né, velho? Amanhã tem Brasil. Vinícius Júnior contra o gigante Haaland. É, rapaz. E a gente fica na torcida, né? Bora.
1: Brasil!
0: Valeu, gente! Eu tô indo embora, volto na segunda-feira, 2 da tarde, no Super Tarde. Sorriso Maroto, Lauana Prado. Acidentes acontecem.

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Obrigado! Serginho Miriti! Meu compadre Claudemir, criado comigo. Ali pelas bandas de Inhaúma, ali, fazendinha. E aí, fizemos esse samba. Eu quero ensinar a galera na palma da mão, tá? Porque o samba da Gessi é um samba bom.

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1: É o nosso Praia Churrasco e Cerveja. O melhor do fim de semana, o melhor do sabadão. Agora são 3h05. E aí, como é que você tá, hein? Tá tudo bem? Tá tudo tranquilo? Tá de boa? Tá de boa na boa, né? Que maravilha. Beijo carinhoso pra você que tá sempre aqui na audiência da Rádio Mais Feliz. Você que se conecta com a gente. Sempre aí, ó, em casa, no trabalho, no trânsito. Onde você estiver, receba o nosso abraço carinhoso. É o fim de semana. Fim de semana na boa, é bom demais. Só alegria o tempo todo. Muita energia boa e, claro, a melhor audiência desse nosso Brasil.

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Mary Maraíza, quem sente saudade sou eu. 3h44 agora. Maravilhosa essa música, hein? Conferimos uma sequência com o Guilherme Santiago e Mari Fernandes, Tu Não Ama, Clecinha com Notificação Preferida e Você Não Sabe de Mim, entre outras lindonas que desfilam por aqui. É o fim de semana todo especial da sua Boa FM. É o fim de semana mais gostoso do rádio, com muita música top. E eu já quero aqui agradecer o seu carinho, a sua audiência. E você pode participar aqui junto comigo. 0800-888-0234. Programação especial da sua Rede Boa para as cidades de Barreiras, também em Alagoinhas. Minha turma top de Itabuna. Todo mundo coladinho aqui na sintonia da Rádio Mais Feliz, da Rádio Mais Apaixonada por Você. E nós vamos trazer só música top. Hoje é sabadão e que tal, hein? Vamos tomar uma? Essa é bacana demais. Zé Neto e Cristiano, vamos tomar uma. 3h44 na melhor rádio.

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0: Quem gostou faz barulho aí, churrasco com fã.
1: Léo
2: Foguete.
3: Henry Freitas.
2: Conta essa história pra galera, galera. Vai.
3: Vamos falar assim, ó.

0: forte.
1: O meu também, com certeza. 4:17, camisa 10.
2: Nossa, o barulho
1: com Hugo e Guilherme, seu santo é forte. Nós conferimos em Freitas também, Fernando Sorocaba, Guilherme Benuto, Danilo e Davi. E muita coisa boa ainda vai rolar por aqui. É o fim de semana da boa. Daquele jeitão especial, com muita música bonita. E você aqui, ó, junto comigo, em clima de alegria. Chegando mais uma sequência top por aqui. Vamos abrir sequência com Manu Batidão e Léo Santana.

alegria. Chegando mais uma sequência top por aqui. Vamos abrir sequência com Manu Batidão e Léo Santana. Quem disse que o amor é bom? Eu acredito que seja. Mas quem diz?

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Alice, 4h53 agora, e a nossa programação de fim de semana agita no seu rádio, com muita música top e os ouvintes mais queridos com o rádio ligado, acompanhando aqui a nossa programação. Mandar um beijão pro meu querido Nelson, tá em Barreirinhas, acompanhando a nossa programação de fim de semana. Obrigadão pela companhia. Quem tá curtindo por aqui também, em São Desidério, é o João Nascimento, região oeste da Bahia, na alta, curtindo tudo aqui na sua rede boa, aproveitando o fim de semana daquele jeitão super especial, com muita música e alegria. Lembrando, meus amores, que a partir das 6 tem o programa do Macho Véi, que é um programa super irreverente, com muita música, aquelas piadinhas que a gente adora. Toda a alegria do Macho Véi, né? Toda a sua criatividade. Rapaz, o homem joga duro. Rapaz, é um matuto diferenciado. Então, beijão carinhoso para toda a equipe do programa do Macho Véi, que começa a partir das 6 aqui pela sua rede boa. Muito obrigada pela companhia. Nós vamos agora à nossa última sequência deste sabadão aqui no Praia Churrasco e Cerveja. Já tem uma hora inteirinha, viu? Com muita música top, aquelas lindonas que animam aqui o nosso fim de semana. Abraçar o meu querido Sidney Medeiros, acompanhando a programação. Brigadão pelo carinho, ótimo fim de semana. Sabadão, nota 10 para você, Sidney, que está em Barreiras, oeste da Bahia, curtindo aqui a nossa rede boa. Muito bom. E ó, vou trazer aqui a música de Nadson Ferinha. Essa é top. Super Homem é o nome da música, uma das últimas aqui do nosso Praia Churrasco e Cerveja.

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1: Cabra bestalhado, cambito, gosta de aperrear. Nos feriados da migué e às vezes fica com a cota. Não vale uma cibalena, mas a gente gosta desse fuleiro que gosta de mangar de todo mundo. A partir de agora, está no ar o programa do Macho Véi.
2: Já está no ar essa fuleiragem, já vamos chegando aqui devagarinho pela beiradinha. Você já pode se especializar, mandar o seu áudio, porque o véi já está aqui com vocês. Ai, Maria Carreté, quando ouve a voz do macho véi, os petei dela fica em pé, nega. Ui, nega. Ai, papai, chorei, mamãe. Se não é esculhambação.
3: Ué?
2: É, já começando nossa fuleiragem, agradecer as emissoras afiliadas, agradecer também a mais nova emissora Supra FM para todo o Distrito Federal e também cidades do entorno. A fuleiragem do Macho Véi já está no ar, 90,9. É o Santo Antônio do Descoberto, Pirinópolis, é Brasília, Taguatinga, Goiânia, capital do Goiás, Sanadão, Canedo, Silvânia, Uruaçu, é Minas Gerais, Palmeirópolis e aí vai, viu?
4: É mesmo, cara.
2: É, pera, beiradinha, e eu volto já já, deixa com o véi.
5: Sai daí, Sprint Fly!
2: Agora é Seiji.
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1: Não é peste tanto não, viu? Programa do Macho Véi para todo o Brasil também. Pela mais nova emissora Pai d'Égua, a Super FM 90,9. É Brasília, Distrito Federal, é Pirinópolis, Águas Lindas, também Uruaçu, você que tá ouvindo aí em Governador Valadares, tá ouvindo, e tudo isso pega na Supra, viu? Tudo isso é pela Supra FM, o Brasil inteiro ligado, você pode ouvir pelos aplicativos também, acesse aí, baixe os aplicativos, porque quem manda nesta chibata é você. Bate os áudios aí, ó, se tiver áudio falando aí, negócio, não sei o que, sei o que lá, ordem de respeito nessa poxa, viu? Chama, cadê os áudios? Cadê os áudios do bicho? Macho Véi, bom dia, boa tarde, boa noite. Manda um abraço aqui pra Iago, da cidade de Madre Deus, de Minas. Ouvindo pelo aplicativo. Manda um alô também pra Eduardo, que tá ouvindo vocês. Ele tá lá no sítio cortado em capim pra cavalo. Dando capim pra cavalo. É o freio. Olha, mas rapaz.
2: É o quê, galinha?
1: Dando capim pra cavalo. Ai, ai, mas fresca não. Tem mais áudio? Tem? Não botou nenhum, cadê?
3: Fala, macho velho, manda aí uma moda pra nós aí, nós estamos na escuta aqui no Minas Gerais.
1: Estão ouvindo em Minas Gerais pelo aplicativo. Cadê? Sandro de Pio participou agora há pouco, ele disse.
4: Muito boa noite, macho velho.
1: Bom dia, boa tarde.
4: É isso aí, tô afim na audiência do seu programa, viu, cabra? É o... Aqui é Sandro de Pio, viu? Sandro de Pio, ouvindo aqui o programa Macho Velho.
1: Olha aí, ó, Sandro de Pio tá ouvindo.
4: É Sandro de Pio, meu irmão.
1: Não, meu irmão não, que eu sou filho único.
5: O que é um corno desse? É uma afronta à sociedade.
1: É, como é? Corno não tem irmão, não. Manda aí a mensagem, 619-9999, no WhatsApp da Fuleiragem. Cadê? 619-9999-8895.
3: Fala, macho, véio, manda aí uma moda pra nós aí, nós só na escuta aqui no... Minas Gerais?
1: Olha aí, ouvindo nas Minas Gerais, pô. Deixa rolar que é redondo, meu filho dos outros.
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6: Não entendi nada.

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1: É tudo de volta com a esculhambação. Se você tá mandando áudio, pode mandar aí que a gente vai botando do seu rádio. 619-9998-895 é o WhatsApp da fuleira, só válido pra cá, viu? Só vale pra nossa esculhambação. Deixa eu ver aqui. Tem um que participou e ele disse que queria ouvir uma... O quê? O que ele queria ouvir? Chama!
2: Boa tarde, Macho Velho. Eu sou de Nossa Senhora Socorro, Sergipe. Sim. Sou aqui em Extremões.
1: Extremões.
2: Manda metade desse povo pro Cacimbão. Aqui tem muita gente. Vamos lá, quero ouvir.
1: Pera aí, bota aí, dedo do Cacimbão. Joga os dois. Uma, meia... Jipe, já! Caiu o chuchu.
3: Boa tarde, Macho Velho.
1: Bom dia, boa noite.
3: E aí, tudo bom?
1: Tá mole.
3: Aqui é a Leda, falando aqui da Europa.
1: Olha aí.
3: Rodando aqui os caminhoneiros da rodagem. Manda um abraço aí pro Marcolino.
1: Marcolino.
3: Da empresa Prima Frio.
1: Que foi?
3: Elonge tá com os cornos maiores do que eu.
4: Mulher,
3: a pinga ontem foi braba.
1: Ixi. Olha aí.
4: Macho Véi, joga essa mulher é no cacimbão, cara.
1: Porque agora vem chegando mais um quadro pra você curtir desta fuleiragem.
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1: E o signo de hoje é o signo de jumento. Do 21 do 2 é 21 do 3. Solda, balanceamento e alinhamento também funciona pra quem tá desmantelado igual o eixo de rural. Olha aí.
5: Quem diabo é João Batista?
1: Não, eixo de rural. Pra você do horóscopo nordestino, do signo de jumento, a comida é arroz que costura, aquele arroz agulha. O anjo é vendedor de comida que não come, ele só faz. Número de sorte é 49. Todo mundo chega a essa idade. Mas não é todo mundo que tem os pés desse tamanho, 49.
4: Tu me lasca!
1: Aí dentro. A cor é cinza boca de fumante. No amor, faça do seu amor igual um prato. Já foi usado ou usou? É só lavar e usar de novo. Olha aí, macho.
6: Não entendi nada.
1: E pensamento... Quem gosta de conversa longa é doido no meio da rua, ora sim.
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1: Eu volto já, já.
7: Quanto lá, meu compadre, regalo, nós estamos
8: querendo. Eita, que são, Giovanni Guedes.
7: Oi, Giovanni, seu desafio.

0: Praça do Mar, uma com ela, Jamarga.
1: Bem improviso, viu?
0: E bom!
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0: terapia que elas gostam.
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2: Aqui nesta chibata que se acunha você. Cadê os áudios? Eu gosto dos áudios no WhatsApp da fuleiragem. Chama.
3: Boa tarde.
2: Já foi.
4: E aqui é o professor Conrado Teresina Piauí. Bota aí Oswaldo Bezerra, o macumbeiro.
2: Olha aí, macho, ele pedindo Oswaldo Bezerra, o macumbeiro.
5: Não brinca comigo que eu sou macumbeiro.
2: Eita, diabo.
5: Vou mandar você pra queijo,
2: velho. Eita, inferno patecão. Olha aí, ele. Aí.
5: Eu sou, vou mandar você pra quem?
2: Isso, pra você começar uma briga de faca. Pra quem bebe, fuma e briga na mão é bom demais.
5: Eu sou, aí. Meu nome tá debaixo do pé do leão.
2: Mas isso é a cara do esquema que eu tinha lá em. Onde o coração bate duas vezes no Maranhão. Lá em, na cidade de Tuntum. Olha aí.
6: Ué?
2: É, cidade de Tuntum, olha. Rapaz, é demais. Não, é esculhambação, viu?
7: É não, é?
2: É sim, macho. Ô, fresque não. Homem, fresque não. Ora sim, você deu de coisa. E agora, vem, chega no quadro pra você que tá em casa, tá no trabalho, tá só com house.
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2: Final de semana com muito filme e muita fuleiragem aqui do nosso programa. Cadê o filme? Olha aí, ó. Vai passar na Rede Manchete de televisão. O filme é Só Não Lembro Porque Esqueci. Olha aí, macho, um filme é bom, viu?
6: Quem?
2: Um filme Só Não Lembro Porque Esqueci.
6: Essa tua amiga é bicha?
2: É não, é esquecido, desde novo. O filme que vai passar na Rede Manchete estrelado por Adeildo, um rapaz namorador. Mas se esquece dos pequenos detalhes. Que é um homem liso, e liso ninguém gosta. Então, ele passa a investir em cremes para beleza. Ele só esqueceu de combinar com a beleza. Filme é dramático, viu?
6: É mesmo, cara.
2: Filme que vai passar na Manchete depois daquele... Vem com... Goulart de Andrade, com mais da madrugada. Outro filme é Pinto, Bordo e Melo Pincel. Fala de um ser humano único e que, de gosto refinado. O francês Paulé Molé. Sabe requintar o ambiente para acolher pessoas com liseira crônica. Filme dramático também que vai passar depois do Fala Que Eu Te Escuto da Rede Record.
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2: Só aqui nesta chibata de programa. O programa do Macho Véi. O filme tá daquele jeitinho. Eu gosto quando é assim. Ô, rapaz, é bem bonzinho.
1: 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Não sai daí, já tem mais fuleiragens com o Macho Véi. 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
1: Quem manda nessa chibata é você. Participe.
2: Poxa, nem começou, menino. Já tá de volta e você pode participar mandando os fax, sinal de fumaça, manda um telegrama, manda aí anotado num caco de teia, manda também um recado pelo menino, pela véia, sua sogra, porque o programa do Macho Véi bota no seu radinho, não basta ser corno, tem que participar, chama nos cornos de todo o Brasil. De respeito nessa esculhambação. Chama, chama.
3: Tô correndo.
2: Égua.
4: Enxugue o rato.
2: E você tá aí, cabisbaixo, perdeu, aí ó, o pai tá preso, a mãe tá no cabaré, tá desempregado, tá sem fazer nada. A hora de mandar sua mensagem aqui no nosso programa é só deixar com o véi. 619-9999-8895. Esse daqui é do Macho Véi, viu? Fresque não, mãe.
5: Moço do céu, que lapada.
2: Foi. Tá, foi a lapada morta. E por cima do lombo ainda dói. O programa do Macho Véi tá aqui para todo o Brasil, porque agora eu tô em casa, você tá em casa, todo mundo em casa, ouvindo, não é pandemia, mas tá todo mundo no lockdown. Eita, Jack.
6: Você sabia?
2: O rei francês Henrique VIII casou-se com Catarina de Aragão. O divórcio dos dois em 1527 levou ao surgimento da Igreja Anglicana. Faz certeza que nessa separação aí tinha o dedo da sogra pelo meio, que sogra, milho e feijão só debaixo do chão, nem o diabo aguenta, viu?
6: Você sabia?
2: Nesta fuleiragem de programa, porque aqui é demais. Tô botando no seu radinho desde cedo, agradecer as emissoras e também a Super FM transmitindo no Distrito Federal 90,9 Barreiras. Barreiras ouve através do aplicativo. Em Brasília ouve através da Supra. No Maranhão ouve através dos aplicativos. Todo mundo ligado nesta chibata.
7: Quem?
2: É, o povo ouvindo através do aplicativo. Brasília tá só sei o que lá. A Edileuza diz que dá o maior valor ouvindo nossa fuleiragem. Edileuza, deixa eu ver aqui no pé da sua barriga. Ih, tá bem arrochadinho hoje. Valei-me, macho.
8: Ave Maria, esse homem fala besteira demais, né?
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0: Mas uma música nova do Barão.
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2: Vai dar certo, não chora não.
3: Não, que isso, eu tô apenas ensaiando. Ensaiando o choro. Você que tá quebrado, tá liso, daqui a pouco tem o quadro Balcão de Emprego, tá desempregado, não arrumou nada, é o famoso neném, nem trabalha, nem estuda, não quer nada com nada, manda mensagem aqui no WhatsApp, diga assim, ó, eu quero participar, mas eu tô desempregado, eu quero ver se eu faço um extra, quero ver se eu faço uma gambira, quero ver se eu faço uma fuleiragem aí, junto com o macho velho, porque o desemprego bateu na minha porta.
4: Quem diabo é João Batista?
3: Não, desempregado. Ele tá desempregado.
5: Acaba, pelo amor de Deus!
3: Não, fresque não, homem. Fresque não, Horace.
6: Essa bicha não é moça, não.
3: É, meu amigo Toniel Marques. O Brasil tá ligado aqui nesta esculhambação e o Brasília também, 90,9 pela Super FM.
7: Fala, bicha Rocha.
3: Deixa que o velho aqui sabe, botando no seu rádio.
8: Porque um corno desse é uma afronta à sociedade.
3: Quer serrar o chifre de alguém? O momento é esse e a hora é essa, porque o velho aqui sabe fazer o serra-chifre. Ora sim.
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3: 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O jornal Foram Encontradas

0: batatinhas de 500 anos. Tá aí, ó, que eu não sabia. Notícia saiu em todos os portais. Alimento inca liofolizado é encontrado no Peru com mais de 500 anos. Pois é, os arqueólogos encontraram raro vestígio de um fungozinho, um negócio. Uma batata desidratada, mais leve e durável, produzida pelos povos andinos antes da chegada dos espanhóis. Inclusive, meu primo gosta tanto de batata que o apelido dele é macaxeira. Ora, se não é... É o fresco.
1: Não entendi nada,
0: mano. Aqui, outra notícia. Em 2 semanas, 31 espécies foram descobertas em águas profundas na costa brasileira. Olha aí, que coisa boa. Uma expedição usou a tecnologia 3D com laser para documentar as novas espécies encontradas em águas internacionais próximas à costa brasileira. Daí, meu tempo, quando eu banhava em açude, eu só conhecia corró e aquele bodózinho, ou imandinho. Não encontrava mais do que isso.
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0: O Jornal do Macho Véi. Agora eu vou dançar um forró. Sai, sai, deixa com o véi.
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3: Essa aqui eu tenho certeza que vocês gostam de ouvir na voz do Fabinho Testado. Escuta assim...

0: Tonha.
1: Vá não, deixe ela aí.
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1: Foi pá, pum. Ai! Só que você ouve a esculhambação, quer ouvir um forró novo, um forró velho, um forró do tempo que o cão era menino? Programa é esse, a hora é essa, muita fuleiragem, tem áudio, tem esculhambação, tem, tá igual a música. E hoje tem panelada, tem sim senhor, tem notícia, tem fuleiragem. Cadê os áudios? Chama.
3: Ê, macho velho, a jumenta tá solta aqui em Barreiras,
1: viu? Aí, ó, tô...
3: Dia 20 de junho de 2027, Barreira, Bahia.
1: Para o ano ainda, 2027 é o fresco.
4: Bom dia, meu patrão.
1: Bom dia, tá mole.
4: Vamos tomar uma, meu jovem.
1: Agora,
4: quarto. E esse Chico aí, pra não amarrar a corda nele. Botão Júlio Nascimento pra tu, hein, meu patrão.
1: Ele não bebe não, bebe, será se ele bebe, mas...
5: Retrógrado.
1: Não, ele gosta de beber pelo jeito. Tem um saldo aqui, se eu botar a rocha, chama.
6: Bom dia, meu amigo. Quem fala aqui é Silvano.
1: Silvano.
6: Salvador, Bahia.
1: Salvador.
6: Valéria.
1: Aí, ó, ouvindo. Eu,
6: agora ligado na rádio.
1: Olha aí, ouvindo a fuleiragem.
6: Ligadão, viu?
1: Chama.
6: Não preocupe não que...
1: Aonde?
6: Agora você seu ouvinte número um.
1: Tá ouvindo, ele parece que tá carregando a pedra, macho. Olha
7: aí. Depois que você acabar a música, você fala aí. O homem que não tem chifre é um homem indefeso. Um amigo meu aqui, escutar.
1: Aí, um homem que não tem chifre é um animal indefeso, cornão, agora sim. Vamos botar isso, que é isso? Que é isso, velha da galera? Que é isso? Serra do Nonato, serra o chifre dele, serra esse velha da galera. Serra esse velha da gaita, agora sim. E manda áudio que a fuleiragem tá no ar.
0: É não, é?
1: É sim, minha senhora. Eu volto já. O véio aqui tá destemperado hoje.
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0: Chuveiba.
1: Aqui com muita esculhambação na sua emissora bonita, o Brasil inteiro ligado no Distrito Federal 90,9 Super FM, transmitindo aí a nossa esculhambação. É o pessoal que tá na feira aí do Pedregal, tá carregando pedra pra baixar o chifre, já lavou a roupa pra hoje, as de ontem já tá no sabão.
2: Fala com medo de...
1: Ei, de esculhambação,
2: tá velho. Aí o menino de ouro, derretendo da anel.
1: Me dê essa camisa aí que eu vou usar ali pra comemorar um gol, viu?
3: Comece logo aquele quadro lá, minha autarquia, aonde o corno chora e a mãe não vê.
1: Se você quer serrar chifre, o momento é agora. A taia, as taia, cerca. A cerca, taia, taia. A taia, a taia, a taia, a taia. Ei, a taia, cerca aí, ó.
4: Taia,
1: taia,
4: taia, pra onde, rapaz?
1: Olha aí, bicho. Olha aí. Sangue de pio, na hora que escutou, já queria meter a gaia.
2: É não, é?
1: É, tá ouvindo aí? Manda mensagem no WhatsApp. Se você tá ouvindo no trabalho, tá ouvindo sabe aonde? No escritório, tá agora com esquema.
2: É o quê, galinha?
1: É, com esquema. Esquema de não fazer nada, porque agora tem um quadro pra você curtir com o macho velho. Chama...
5: Interpretação de sonhos.
1: Se você dorme e não acorda, é justamente aí que o véio entra. Na interpretação de sonho. Macho véio, é verdade que quem usa o bolso furado... Ixi Maria, meu Deus do céu. Quem usa o bolso furado dá atraso na vida... Eu creio que dá, viu, macho? Que não fica nada dentro do bolso. Provavelmente, quem usa o bolso furado é porque tá com as unhas grandes.
6: Não entendi nada.
5: Interpretação de sonhos.
1: Agora sim, volto já já. Deixa com o véi, deixa com o véi.

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1: Esse é um programa que todo mundo gosta para todo o Brasil e para todas as emissoras que gostam de transmitir. Acesse o site do Macho Véi, ó, machovéi.com.br. Pode ir no canal também do Macho Véi lá no YouTube, arroba Macho Véi, Facebook, Kawaii, TikTok, Instagram. Vai lá nas redes sociais, já se inscreve, curte, comenta, compartilha. Manda pro seu pai, pra seu avô, pra sua sogra, pra todos os bichos de chifre, porque aqui não basta ser corno, tem que participar. É, você que não participou de quadro nenhum, tem vários quadros

0: É, você que não participou de quadro nenhum, tem vários quadros aqui ainda no nosso programa. Ei, não ria não, que o negócio é sério. Você que é caminhoneiro, chapa, tá desempregado, você chapa que trabalha descarregando caminhão de bola de arame, oh, meu Deus do céu.
1: Gente, ou mulher de
0: não,
1: voz?
0: Não, não é mulher não, pai. Caminhão de bola de arame é difícil, é demais. Eu fico devera, viu? Quando eu vejo um caminhão de bola de arame, eita.
1: Vixe, joga essa carniça no carcimão, macho.
0: Pois joga, vai, felera. Se você quer jogar sua sogra no cacimbão, aproveita que o momento é esse e a hora é essa. Volto agora, sabe com o quê? Eu já ia encerrar o programa, viu?
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0: Tem resumo de novela.
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0: Você que é centrado em resumo de novela, gosta da Paola Brat, Esmeralda, gosta de Maria do Bairro, aqui tem uma novela também pra você acompanhar. É o resumo da novela. Pescoço de sapo. Resumo da novela Pescoço de Sapo, capítulo 19.
3: Com este som.
0: Não, mas sapo tem pescoço? Aí eu não sei. No resumo da novela hoje, Pescoço de Sapo, capítulo 19, Joseph diz que é moça aos 57 anos. Olha aí, mas... Na outra cena, Raimundo Ladrão diz que é a polícia que tem que se enquadrar a vida dele, olha.
4: É mesmo, cara.
0: Na cena seguinte, Gonzales se apresenta... Eita. Se apresenta para uma mulher, ao descobrir que ela é trans, diz assim, rapaz, eu não sei se eu vou, ó. Na cena seguinte da novela de hoje, Carlito acorda com o zóio inchado de tanto escutar Pablo e chorar a noite todinha.
5: Esse bicho parece que é.
0: E na outra cena, Beto Coveiro proíbe Lamarque de morrer. Vixe. Na outra cena da novela, Pescoço de Sapo, capítulo 19, Vanusa acha Lady mais parada que água de poço. E na última cena de hoje do capítulo, Xenia ganha um borderô novo. Vixe, mãe. E esse foi o quadro.
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0: Pescoço de Sapo, capítulo 19. Vamos dançar um forró que eu já tô cansado já de tanto frescar. Tô frescando que só.
6: Ave Maria, esse homem fala besteira demais, né?
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0: Sulera, você que tá vendendo pão doce em bicicleta, agora tá cercando as cabritinhas desse meu Brasil. Alô, as cabritinhas, xixi. Ô, minhas cabritas arrumadas, chama. Você que acabou de pegar a Gaia, tá numa feira tomando um caldo quente pra esquentar a muleira. Bom dia, boa tarde, boa noite. É aqui no programa do Macho Velho. 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
1: Até aí tá bom demais.
0: E tá gostoso, botando pelo meio que nem pavio de vela e talo de macaxeira. Ligue agora, manda mensagem, ó, pra ligar pelo WhatsApp, pra ligar aí no telefone Frickson. E você pode mandar onde você quiser, viu?
2: Ele tinha coragem na hora.
0: Calma, já. Você terminar o programa, a gente conversa, já. Não se atente a essas fuleiragens, não, porque agora tem um quadro, olha.
3: Plantão policial.
0: Do macho, velho, o plantão policial. Primeiro fóssil de dinossauro da Antártida é descrito após 40 anos esquecido em uma gaveta. É, olha, o plantão de hoje foi demais. Um osso de 82 milhões de anos pertenceu a um titanossauro de cerca de 7 metros que viveu quando a Antártida era coberta por floresta. Agora me pergunto, nesses ossos que acharam aí, será que esses ossos dá pra fazer um cozidão com mandioca dentro, peito?
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0: Do macho, véi. Um cozidão desse, uns ossos desse daí é bem bonzinho pra você molhar a palavra.
2: Arregaça essa chibata, macho, véi.
0: Agora.
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0: por aqui tá estourado.
1: Tu me lasca.
2: É, nesta fuleiragem aqui, quem manda é você. Agora você tá desempregado, não tá fazendo nada. O programa do Macho Velho também dá um auxílio pra quem tá quebrado, mais quebrado do que milho pra canário, mais quebrado do que arroz de terceira, mais quebrado do que catador de latinha em noite de seresta. Você quer participar do nosso quadro? Manda mensagem no WhatsApp, deixa com o velho aqui, sabe fazer o lereado. Tá ouvindo no São Sebastião, tá ouvindo no Plano Piloto, em toda Brasília e cidades do entorno. O programa do Macho é, bota aí dentro do seu radinho. Pense numa esculhambação. 90,9 Super FM também transmitindo o nosso lereado.
3: Ei, Maquengará!
2: Eita, Pau Pereira, porque agora tá em casa, tá só fazendo house house, o Rames Flies. Ei, deixa com véi.
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2: Agora no balcão de emprego do Macho Véi tem aqui uma vaga para especialista em colocar prego na areia e deixar ele duro. Oxe. Ai, ai, ai. Colocar...
4: Complemente o seu assunto.
2: Aqui, ó. A vaga de emprego aqui, especialista em colocar prego em areia para deixar ele duro. 53 vagas. Também cozinheiro com especialidade em cozinhar couro seco, vixe, 87 vagas. E também pessoa com múltiplas funções em fazer tudo e no final não fazer nada. 97 vagas do balcão de emprego do Macho Véi.
5: É mesmo, cara?
2: É sim.
6: Ave Maria, esse homem fala besteira demais, né?
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2: O desemprego bateu na sua porta, é só entrar em contato aqui comigo que eu vou lhe ajeitar no balcão de emprego. É pra desempregado. A fuleiragem não para, pra todos ligados. Tá no metraste agora, tá sabe aonde? Na beira da praia, comendo um cabeludinho matado no cacete. É um caranguejozinho, é bom, é gostoso.
6: Até aí tá bom demais.
2: É um cabeludinho matado no cacete, um caranguejo assim pra você quebrar e tirar só a muquequinha de dentro dos ossos.
5: Vai no cacimbão.
2: Tomar uma cachaça bem aniquilada. Olha a hora, meu filho, para não perder. Olha a hora do Norara.
5: Vai, vai, vai te embora, mói de chifre.
2: Aguenta aí, meu primo. Volto já, já.
7: Tá com pau, macho velho.
2: Pois toma.
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3: Já é, não, calma. O povo feio. Me fala o povo véi, olha, macho. Quer mandar o seu áudio? Manda agora, porque agora sim é o quadro.
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3: O povo feio. Cadê os áudios? Chama, chama. Cadê? Chama.
4: Boa tarde, macho velho.
3: Boa noite.
4: E aí, tudo bom? Aqui é a Leda, falando aqui da Europa. Rodando aqui os caminhoneiros da rodagem.
3: Olha aí, mano.
4: Manda um abraço aí pro Marculino.
3: Marculino.
4: Da empresa Prima Frio.
3: Sim.
4: Ele hoje tá com os cornos maiores do que eu. O caminhão que ele tá carregando. A pinga ontem foi braba.
3: Chega, Zapé.
5: Aqui é o professor Conrado Teresina Piauí. Bota aí Oswaldo Bezerra.
3: Já botei.
6: Bom dia, meu patrão. E aí?
3: Tá mole.
6: Vamos tomar uma, meu jovem. E esse chifre aí pra não amarrar a corda nele?
3: Cornão.
6: Bota um Júlio Nascimento pra tu, hein, meu patrão?
3: Bota mais áudio, filho.
7: Bom dia, meu amigo. Quem fala aqui é Silvano.
3: Silvano.
7: Salvador, Bahia.
3: Olha aí.
7: Valéria. Estou agora ligado na rádio.
3: Tá todo.
8: Que você acabar, você fala aí. O homem que não tem chifre é um homem defeito. Um amigo meu aqui, escuta. Entendeu? Eu estou aqui no sul, no Suará, no Porto das Dunas, viu? Estou ouvindo vocês aí.
9: Devagar aí, macho velho, senão eu sou obrigado a tomar uma pinga aqui, ou uma geladinha.
3: Eita, já.
10: Apaia pra onde, rapaz?
11: Muito boa noite, macho velho.
3: É Sandro de Pio.
11: É isso aí, tô aqui na audiência do seu programa, viu, cabra? Aqui é Sandro de Pio, viu? Sandro de Pio, ouvindo aqui o programa Macho Velho.
3: Olha aí, tá ouvindo lá na Bahia, o Sandro de Pio, o Sandro.
12: Mano, macho velho, cheio de ponta. Manda um alô aqui pros meninos aqui de São Paulo.
3: Os bichos de chifre, tudo em São Paulo, ouvindo o nosso programa. Macho velho, manda um alô pra Iago, na cidade de Madre Deus de Minas. Manda um alô também pra Eduardo, tá ouvindo vocês agora no sítio, cortando capim pro cavalo dele. Chagas aberta.
9: Já estamos juntos, macho velho.
3: Olha aí, mano. Esse foi o quadro.
2: O povo, velho.
3: Eu vou ali, eu volto já. Sai do meio, sai. Sai que eu vou... Ei, sai do meio.
9: Tô correndo.
3: Não, vai pra lá, vai. É, Diego, mano.

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1: Não fique não, que o velho tá de volta. Você que não participou, pode participar, porque o Macho Velho tá botando aí dentro do seu Rádio 619-9999-8895. E eu tô indo embora, negada, que é bolse! É bolse, o que era doce, danou-se a nega do doce, tô indo embora! Obrigado pra você que ficou ligado aqui nesta esculhambação de programa nessas duas horas.
2: Tá aí o menino de ouro, tá retendo o anel!
1: Muito obrigado você que ficou aqui só ouvindo minha esculhambação em todo esse meu Brasil, na Bahia, no, nas Minas Gerais, no Goiás, no Maranhão, no Pernambuco, através da internet e das emissoras que retransmite o programa do Macho Véi. Muito obrigado, eu tô indo embora, um beijo, um queijo e uma corda de caranguejo e... Fui!
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0: Agora tu me ajuda, né? Aê, ó. Vai pra quebrar o clima, é verdade.
1: Olha, meu senhor!
0: Bora lá, bora lá, ajuda aí, ó.
2: Faz um casal surgindo a mais de compromisso. Faz um novo amigo.
0: E aí, minha gente? E aí? Vem, Ferreira!

0: passamos aquele barulho bem gostoso aí, né, gente? Ô, coisa boa!
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